Proximidade FM 104.5, Clocks, Coldplay, Gorillaz, 19-2000, The Cure, Close to Me, Charlie Brown Jr., papo reto. E vamos que vamos agora de Raimundos, I Saw You Say, 9h33, boa noite, Rio. 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
1: A vida pede mais positividade. Muito obrigado pela sua audiência. É uma honra. Hoje eu vou conversar com você sobre o código da anemia. Vamos lá. Existem pessoas que passam a vida se adaptando. Não dizem tudo o que pensam, não confrontam, não pedem, não escolhem muito. Apenas vão se ajustando às pessoas, às circunstâncias e às necessidades dos outros. Até que um dia alguém pergunta: o que você gosta de fazer? Bom, aí a pessoa demora para responder. Talvez porque de tanto se adaptar, tenha esquecido aquilo que realmente a fazia se sentir viva. Então, chega um cansaço, a indisposição, a falta de energia e os exames vão lá e mostram anemia. Atenção, hein? Não pode negligenciar. A anemia tem causas clínicas que precisam ser investigadas e tratadas. Mas o DNA Code das emoções propõe uma segunda lente. Não para dizer que a emoção causou a anemia, mas para investigar a história que existe junto daquele corpo. E aí eu deixo uma reflexão. Será que apenas o sangue da pessoa que estava, digamos, empobrecido, ou a vida também foi ficando pobre de escolhas, desejos e vitalidade? Porque existem pessoas que não deixam de viver, mas aos poucos vão deixando de existir dentro da própria vida. Então pergunte a si mesmo: o que existe hoje na sua vida que faz você se sentir verdadeiramente vivo? Pegou? Pois é, se o corpo fala, o DNA Code das emoções traduz. Tá aí, faz o seguinte, vai lá no meu Instagram, eu vou colocar esse vídeo lá. Pois é, vou falar sobre o código da anemia. E lá também você pode marcar uma consulta comigo, se inscrever na minha próxima imersão de oratória e até no meu curso de teatro. Bom, o meu Instagram é @carlosbonou. Lembrando que Bonou é B-O-N-O-W. Faça um extraordinário final de semana. E vem comigo, porque a vida pede mais positividade.
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1: Olá, bom dia para você que está sintonizado aqui na Positividade FM nessa manhã de quarta-feira. Eu sou Marcos Soares e a partir de agora eu trago para você as notícias de hoje do Atualizando. Motoristas que passam pela BR-101 no trecho administrado pela Arteris Fluminense vão pagar mais caro pelo pedágio a partir desta quarta-feira. A nova tarifa básica para carros, caminhonetes e furgões será de R$10,80. O reajuste aprovado pela NTT representa uma alta de 4,97%, baseada na inflação acumulada entre maio de 2025 e julho deste ano. As cinco praças ficam em São Gonçalo, Rio Bonito, Casimiro de Abreu, Conceição de Macambu e Campos dos Goitacazes. A repactuação do contrato prevê ainda mais de 6 bilhões de reais em investimentos na rodovia. 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Daqui a pouco tem mais um Atualizando.
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1: 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Herdeiros poderão fazer inventário em cartório sem pagar antecipadamente o ITCMD, o Imposto sobre Herança e Doações. A mudança foi estabelecida pelo Conselho Nacional de Justiça e atende a um pedido do Colégio Notarial do Brasil. O imposto continua obrigatório e deverá ser pago dentro dos prazos definidos por cada estado, mas deixa de ser uma condição para assinatura da escritura. A medida beneficia principalmente famílias que recebem imóveis ou outros bens, mas não têm dinheiro disponível para pagar o tributo imediatamente. No Rio, porém, o pagamento ainda pode ser exigido para o registro de imóveis herdados. 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Daqui a pouco tem mais um Atualizando.
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1: Olá, ótima manhã para você aqui na Positividade. Tá saindo da Baixada, linha vermelha ainda com boa circulação na chegada à ilha. Trânsito tá se intensificando já a partir da Maré. Para quem tá vindo pela ponte, panorama é semelhante já na grande reta, sem maiores dificuldades na chegada ao gasômetro. O motorista perde tempo mesmo, é no Mocanguei, na subida do vão central. Na BR-101, panorama é semelhante ainda na passagem pelo antigo piscinão de São Gonçalo. Quem vem pela RJ-104 vai ganhando um pouco mais de tempo. 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O Atualizando volta já.
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2: Oi, tudo bem? Me conta aqui, você acredita em signo? Já pensou como a astrologia pode apoiar a sua jornada de saúde, bem-estar, te trazendo clareza e direção para os seus próximos passos? Então vem comigo, ouça com atenção a mensagem do astrólogo dos famosos.
3: Virgem.
4: Cara, se você quer materializar um sonho, o melhor signo mais metódico de botar a ideia, o sonho em realidade é o virginiano. O virginiano é o signo mais criterioso, disciplinado, metódico a ponto de materializar os sonhos, é o virgem. Então eu sempre brinco assim, quando a pessoa quer muito uma parada, mas não tá conseguindo fazer com que ganhe dinheiro com aquilo, materializar aquilo, eu falo, cara, chama alguém de virgem. Que o virgem, ele vai pegar a sua ideia e de algum jeito ele vai fazer com que o negócio dê certo. Qual é o defeito de virgem? Ser crítico demais, julgar demais. É como se assim, você tá aqui, seu estúdio tá lindo, cara. Mas ele vai olhar que tem um ponto preto na televisão que tá feio.
2: Esse foi um corte da entrevista com Ricardo Mori, o Astro Mori, um dos astrólogos mais atuantes do mundo. A astrologia pode ser uma bússola que vai te direcionar. Quer saber mais? A entrevista completa tá no YouTube Conexões com Rosane Ventura. Amém, Shalom, Axé e Namastê.
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2: Os radares podem voltar às ruas de Niterói. A prefeitura confirmou que estuda retomar a fiscalização eletrônica suspensa desde 2017. Ainda não há prazo para instalação nem definição dos pontos que receberão os equipamentos. Segundo o município, a escolha deve levar em conta os locais com maior número de acidentes e o perfil de cada via. A medida está sendo analisada dentro das ações de segurança viária do Pacto Niterói contra a Violência 2. 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Daqui a pouco tem mais uma atualizando.
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3: De volta aqui na Positividade, falando para você que está saindo agora da Zona Norte. Atenção na Marechal Rondon, trânsito um pouco mais intenso, ainda nos acessos pela General Bulegarde, na chegada ali ao acesso ao túnel Noel Rosa. Para quem vem pela 24 de maio, boa circulação por enquanto, tá em direção Meier, sem maiores dificuldades, pelo menos no início ali no Sampaio. Para quem tá pegando o túnel Noel Rosa, tá seguindo por Vila Isabel, atenção na Barão de São Francisco, já na Teodoro, indo em direção ao centro através da Rei Pelé. São Francisco Xavier é uma boa, para quem tá pelo Rio Comprido, atenção na Avenida Paulo de Fronten, próximo a João Paulo I, observa o trânsito maior. Tá indo para a Zona Sul, Rebouças já com trânsito mais intenso, Santa Bárbara com melhores condições. 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O Atualizando volta já.
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0: Positividade FM 104.5 foram as últimas do Brasilidade. Cláudio Zoli, Flor do Futuro, Jota Quest, Acendo Farol, Rita Lee, Lança Perfume, LS Jack e Carla. Amanhã, 6 da manhã, tem mais Brasilidade.
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0: 6:59, agora eu faço aquele convite para você sair de 104.5 e entrar no nosso aplicativo da Positividade, mas a gente volta a se falar 7:25, mas vai pro aplicativo, você vai continuar ouvindo música boa aqui na Positividade.
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0: Positividade FM 104.5, Elton John e Britney Spears, Hold Me Closer, Depeche Mode, Enjoy the Silence, Madonna, Like a Prayer.
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0: Havia um tempo em que eu vivia com um sentimento quase infantil. Havia o medo, a timidez, todo um lado que você nunca viu. Bonito, né? Vamos voltar até a década de 80? Que nem aquela trend do Instagram com RPM?

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1: Bom dia pra você que tá aqui na Positividade 104.5. Abraço aqui do Carlos Alberto. Pra você que tava no aplicativo, eu já dei bom dia, mas pra você que está em 104.5, dou bom dia agora. Se você já ouviu, ouve mais uma vez. É, porque a gente sempre convida você pra quando começar o horário político, pular pro aplicativo da Positividade pra continuar ouvindo música boa. Ou seja, o que você vai ouvir agora? Positividade. Mais uma vez, de novo, vai. Vai.
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1: Muito obrigado. É muita chave pra mudar.

7h26, bom dia, boa quarta-feira, 9 de setembro de 2026 para você. Tamo juntos até as 10 horas.

0: sugar. Watermelon sugar, ou seja, açúcar de melancia. Positividade FM 104.5, esse foi o Harry Styles. Teve também Biquíni Cavadão, Zé Ninguém. São 7 horas e 33 minutos. 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
2: Você que está pela Barra, atenção nos acessos a Ayrton Senna, a movimentação já está um pouco mais intensa ali na Gardênia também. Quem vem no sentido contrário, está vindo da linha amarela, ali da Miguel Salazar Mendes de Moraes, em direção ao terminal Alvorada, pista lateral da Ayrton Senna com uma movimentação mais intensa. A central tem melhores condições, principalmente depois ali da ponte Santos Dumont. Para você que está saindo do Recreio Orla, tem melhores condições. Para quem está já pela autoestrada, atenção no elevado das bandeiras, tinha um carro enguiçado um pouco antes do acesso a São Conrado e o motorista ainda vai encontrando dificuldades. Quem está indo pela Niemeyer vai ganhando um pouco mais de tempo logo depois da Praça do Vidigal e na chegada Delfim Moreira, siga pela Orla. 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O Atualizando volta já.
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0: 7:35.

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0: Positividade FM 104.5 The Police. Muito bom, né? Teve também Como Uma Onda, depois de uma onda, depois de outra onda. Michael Jackson, Black or White, Aha, Touch. Faltam 8 para as 8. E o seu rádio continua muito bem sintonizado.
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0: Sheryl Crow.

0: Jesus Perfection.
1: Positividade FM 104.5. Essa foi a senhora Copa do Mundo. Shakira! Com Wycliffe Jean, Hips Don't Lie, Cheryl Crow, Sweet Child Mine, The Police. É música boa que você quer? Então vai embora não, tem mais já já. 8 em ponto, bom dia. Vai embora não, já já tem mais.
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Positividade FM 104.5 ao vivo na Holanda em 2020. Tina Turner, The Best. Teve também Neil, Miss Independent e Mariah Carey, Emotions. 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Daqui a pouquinho tem esporte com positividade com Alexandre Araújo, pra você saber como é que está o seu time na Sul-Americana, na Libertadores, se jogou ontem, vai jogar

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1: Alexandre Araújo, bom dia!
2: Fala, Cazobi, tudo bem? Bom dia para você, meus amigos ligados aqui na positividade.
1: Vamos falar de Fluminense, que ontem teve uma vitória bacana, né? Se deu bem.
2: É verdade, primeiro jogo das quartas de final, Maracanã lotado ontem, Fluminense 2-0 em cima do Platense, da Argentina, né? Jogo de ida, gol do Nonato, fez o gol pro filho Caio e o Hulk. Um passe espetacular do Paulo Henrique Ganso.
1: Que jogou muito, né? Diga-se de passagem, o Ganso arrebentou ontem.
2: Melhor em campo foi o Ganso. A torcida queria mais, porque dava para golear o Platense, não é um grande time. E eu acho que o Fluminense está bem encaminhado para se classificar para as semifinais. É, contusão do Cano, teve um gol perdido pelo Cano, incrível, né? No finalzinho do jogo. Mas o Marcão segue invicto no comando do time. Partida número 100 ontem no Fluminense da Libertadores da América. Jogo de volta terça que vem lá na Argentina. O Canóbio volta, mas o Nonato fez o gol ontem e tá fora.
1: Poxa, pena. Mas enfim. Vamos falar de Sul-Americana, né?
2: Sul-Americana foi o Vascão ontem em campo, né? 0-0 com o time reserva praticamente. Lá na altitude foi um bom resultado pro Vasco, né, Cazotti?
1: Não, com certeza. Jogar na altitude, pelo menos trazer um 0-0 pra decidir aqui, excelente resultado.
2: Jogar em casa foi muito bom. Léo Jardim fez, pô, duas defesas espetaculares também. Vai ter um goleiro. E decisão semana que vem aqui no Rio de Janeiro. Então o Vasco tá bem encaminhado também. Dá pra dizer assim, foi um bom resultado lá. Aí vai pegar São Paulo ou Boca, quem passar. Agora sobre o Tottenham e o Richarlison.
1: É verdade.
2: Não pode emprestar mais.
1: Porque já alcançou aquele limite de jogadores para poder lá sair por empréstimo, né, do time, né?
2: Exatamente, são 6 jogadores aí que tem contrato de empréstimo com outras federações, não pode mais. Se o Vasco quiser, vai ter que comprar o Richarlison. Aí é a operação mais complexa, muito dinheiro envolvido, né?
1: Aí é caro.
2: Já tá entrando gente aí pra comandar o Vasco, quem sabe, né, o Richarlison aí, voltando pro futebol brasileiro e jogando pelo Vasco da Gama. Ele quer jogar aqui no Brasil.
1: É, e vem cá, vamos falar do Malvadão, que joga amanhã?
2: Amanhã tem Malvadão, amanhã tem Flamengo, né, em Quito, lá no Equador, contra o Del Valle, 9:30 da noite. É, desfalques, Everton Araújo, Alexandro, estão aqui no Rio de Janeiro, se recuperando aí de lesões. O Plata tá de volta, né? Passou pelo corredor polonês ontem, né?
1: Eu estudei no Pedro II. Te diz alguma coisa?
2: O corredor polonês, né? Tomou aquela tapa na cabeça.
1: Ah, isso aí é.
2: Mas é um reforço pro Flamengo, né? O Plata é um reforço.
1: Sim, e também o reserva dele na Copa, né? Que já passou pelo Independente Del Valle também, né? O Anthony.
2: O Valência, né?
1: Exatamente, Anthony Valência.
2: Também. Estão juntos aí agora. E o Flamengo concorrendo ao Bola de Ouro.
1: Opa, isso aí é bom a gente falar, porque estamos entre os maiores times do mundo. Eu digo estamos porque o Malvadão está lá, né? Então, tá concorrendo aí com Manchester, com Bayern.
2: É o Arsenal, né? O Bayern de Munique, o Bodo Glimt, isso aí realmente não sei o que tá fazendo aí, mas tudo bem. E o PSG. São os times que estão concorrendo aí.
1: Como é que é o nome, hein? Bodo o quê?
2: Bodo Glimt. É Suécia, né? Time da Suécia.
1: É,
2: né?
1: É verdade.
2: Que tá, acho que erraram na hora de digitar, apareceu esse time aí.
1: Pois é. Mas vamos ver o que vai acontecer. A torcida do Flamengo ficará insuportável caso o Flamengo ganhe. Eu digo insuportável porque eu também estou nesse meio, ficaria insuportável também. Mas vamos vamos falar do Fogão?
2: É o Fogão aí, ontem, uma grande festa, né? Parou o Rio de Janeiro para receber aí o mal-humorado e antipático Raquin Ziyech. Chegou ontem lá no Galeão, poucos sorrisos, poucos... Não tá entendendo nada, né, também, vou te falar, o cara desembarcou aqui, nunca tinha pintado aqui no Rio de Janeiro, veio lá do Marrocos, foi quarto colocado na Copa de 22, jogou no Chelsea, tal. Foi recepcionado pela torcida do Botafogo, foi muito animado com a chegada dele. A gente lembra aí do Seedorf, que deu certo, do Honda, que foi um fracasso, né?
1: Pois é, tem isso também.
2: Fracasso retumbante.
1: Mas vamos torcer pra que ele pelo menos faça gol, né?
2: Sim, o Botafogo. Atacante Botafogo tentando aí o Matheus Gonçalves, lembra dele?
1: Matheus Gonçalves?
2: O Flamengo foi pro Al-Ahly.
1: Caramba, Matheus Gonçalves, é verdade.
2: É, lembra desse?
1: Lembro.
2: O Botafogo tá tentando aí repatriar esse jogador. Lembrando que hoje tem a convocação do Ancelotti aí, vai parar o Brasil, todo mundo em frente à televisão às 3 da tarde. Quem vai defender a seleção contra a Austrália e a Índia?
1: Né? É, a potente seleção da Índia. Vamos ver como é que vai ser essa renovação da seleção brasileira.
2: Arebaba, seleção brasileira.
1: Que vai começar hoje, né? Arebaba.
2: Arebaba. Quem será? O cerebro Dalits. Lembra dos Dalits da novela?
1: Pô, lembra? Você lembra do Cacete Planeta quando falava? Você lembra quem narrava o Cacete Planeta?
2: Era você, pô.
1: Ah, então, mostra. Seus problemas enquanto isso, no núcleo pobre da novela.
2: Era muito bom.
1: Era bom demais, né?
2: Foram
1: 4 anos narrando o Cacete Planeta, era muito bom. Alexandre, você volta hoje e amanhã, 8h30, a gente se fala mais, né?
2: É isso, Casobre, combinado, estou indo para o dentista agora, que espetáculo.
1: Mas não é o doutor Tiago, doutor Tiago você não sofreria, mas o senhor tem certeza que você não vai sofrer também, né?
2: Eu espero que não, Casobre.
1: Um abraço, Alexandre, até amanhã.
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1: 8h45.
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4: A Força Municipal vai ampliar o policiamento preventivo para Santa Cruz, na Zona Oeste do Rio, a partir deste domingo. A região será a 14ª atendida pela Guarda Municipal. O patrulhamento será reforçado em áreas de grande circulação, como calçadão, centros comerciais e o entorno da estação de trem, principalmente nos horários de maior movimento. Segundo a Prefeitura, desde março, a Força Municipal já realizou mais de 13 mil abordagens, com 1.215 prisões e o cumprimento de 31 mandados de prisão. 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Daqui a pouco tem mais uma Atualizando.
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0: Positividade FM 104.5 é pra você começar o dia bem, ouvindo música boa. The Farm All Together Now. Teve também W, Please Don't Go. Engenheiros do Havaí, Infinita Highway. É ou não é? 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
0: 92.

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Positividade FM 104.5, Dua Lipa, Don't Start Now. Balão Vermelho, pode ver quente que eu tô fervendo. E Van Halen, Oh Pretty Woman. 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

0: 9:28.
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4: O novo relatório da OCDE aponta queda no desempenho escolar de adolescentes em todo o mundo. A edição de 2025 do PISA, que avaliou 760 mil estudantes de 15 anos em 91 países, registrou as menores médias em leitura, matemática e ciências desde o início da série histórica, em 2000. Em leitura, a pontuação caiu de 501 em 2012 para 466 no ano passado. Segundo a OCDE, o aumento do tempo diante das telas e a redução do hábito de ler por prazer estão associados aos resultados mais baixos. O relatório também alerta para o impacto de distração digital nas salas de aula. 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

Positividade FM 104.5 Maneskin, Begging. Teve também Black Box, Falling to My Love, Men at Work, Down Under. 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

0: 8h38.
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0: Positividade FM 104.5, Kid Abelha, naquela versão do DJ Meme que você só escuta aqui na Positividade. Fixação, Pretenders, Back on the Chain Gang, Taylor Swift, Shake It Off, Andrew Donald, Michelle. 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Fixação, Andréa Ribeiro Nezi. 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Fixação. E eu estou indo embora, amanhã 7 da manhã a gente se fala mais, porque Marcos Vinícius Moreno já está aqui, o selvagem da motocicleta que chegou molhado de chuva, mas também vai acreditar na previsão da meteorologia. A propósito, sei que também foi enganado, achou que o tempo ia ficar bom, que só ia chover no final do dia. Vamos fazer o seguinte, vou passar para você a previsão do Alerta Rio, porque é o seguinte, a nebulosidade estará variada, com céu parcialmente nublado e encoberto, e essa previsão de chuva fraca e isolada no final da manhã, pelo visto já veio no início da manhã, né? Passando a pancadas de chuva moderada, períodos da tarde também à noite, podendo ser ocasionalmente forte de forma isolada. Ventos fracos a moderados, temperaturas apresentarão elevação, mínima de 17, máxima de 31 blaus. E agora aqui na Barra da Tijuca, em frente ao estúdio da Positividade, chove, chove cântaros.
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0: Is Eddie okay?
1: 104.5 Positividade FM, Milli Vanilli, Baby Don't Forget My Number, Colomi, Causas Naturais, teve também George Michael, Fast Love, David Bowie, Modern Love. Bom dia, dia bom, quarta-feira, 9 de setembro, tudo bem? Aqui é o Marcos Vinícius Moreno, 26 graus fazendo agora nas imediações da Avenida Abelardo Bueno. Uma chuva, cara, eu peguei uma chuva e eu errei assim, porque eu achei que fosse chover só mais tarde. Eu olhei pro céu e falei, pô, dá pra ir de moto, aí vim. Só que no meio do caminho peguei uma chuva, cheguei muito molhado, mas tá tudo certo. Vamos nessa aqui, positividade total, uma ótima quarta-feira pra você. 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
3: O governo federal marcou para 17 de dezembro o leilão da concessionária do Corredor Minas-Rio, uma malha ferroviária de aproximadamente 733 quilômetros que liga municípios de Minas Gerais ao litoral fluminense. O trecho atualmente operado pela Ferrovia Centro-Atlântica será dividido em dois lotes, com ramais que passam por cidades como Varginha, Lavras, Barra Mansa e Angra dos Reis. O vencedor terá até 2 anos para apresentar um plano de recuperação, modernização e ampliação da capacidade da ferrovia. A licitação será a primeira no setor ferroviário em 5 anos. 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Daqui a pouco tem mais uma atualizando.
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0: Cidade FM, Fernanda Abreu, Katia Fla. Shawn Mendes, Camila Cabello, Senhorita, Duran Duran, Hungry Like a Wolf. E daqui a pouquinho a gente volta com mais música na positividade. Aguenta aí.
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0: Faltando 3 minutinhos para as 11.
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5.5 Positividade FM, Calvin Harris featuring Pharrell Williams, Kate Perry, Big Sean, Fills, Rise Said Fred, I'm Too Sexy, The Coach, She Sells Sanctuary. Só música boa pra você. 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Agora 11:12. Bom dia, Positividade.

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2: Motoristas que passam pela BR-101 no trecho administrado pela Arteris Fluminense vão pagar mais caro pelo pedágio a partir desta quarta-feira. A nova tarifa básica para carros, caminhonetes e furgões será de R$10,80. O reajuste aprovado pela NTT representa uma alta de 4,97%, baseada na inflação acumulada entre maio de 2025 e julho deste ano. As cinco praças ficam em São Gonçalo, Rio Bonito, Casimiro de Abreu, Conceição de Macambu e Campos dos Goitacazes. A repactuação do contrato prevê ainda mais de 6 bilhões de reais em investimentos na rodovia. 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Daqui a pouco tem mais um atualizando.
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M Big Mountain Get Together. E quem tá levando ingressos pro AC/DC Inglaterra, dia 9 de outubro, no Qual Stage, é Sérgio de Souza Lima, final telefone 2620. Sérgio, se deu bem, nossa equipe de promoção vai entrar em contato pelo WhatsApp, tá certo? É isso. Vem aí o horário da propaganda eleitoral gratuita. E você continua ouvindo a Positividade, muita música, pela Alexa e também pelo aplicativo da Positividade, tá? Então, enquanto isso, você também vai participando das promoções.

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0: Atividade FM, The Bolshoi Away, Jesse G, B.O.B, Jesse J, B.O.B, Price Tag, No Doubt, Don't Speak. 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
3: Herdeiros poderão fazer inventário em cartório sem pagar antecipadamente o ITCMD, o Imposto sobre Herança e Doações. A mudança foi estabelecida pelo Conselho Nacional de Justiça e atende a um pedido do Colégio Notarial do Brasil. O imposto continua obrigatório e deverá ser pago dentro dos prazos definidos por cada estado, mas deixa de ser uma condição para assinatura da escritura. A medida beneficia principalmente famílias que recebem imóveis ou outros bens, mas não têm dinheiro disponível para pagar o tributo imediatamente. No Rio, porém, o pagamento ainda pode ser exigido para o registro de imóveis herdados. 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Daqui a pouco tem mais uma Atualizando.
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0: 104.5 Positividade FM, Red Flag, Russian Radio, TV Imune, I don't know why. E já já a gente volta, hein? Só música boa, né? Fala sério. O tempo não tá ajudando, não, mas pra ouvir a positividade, você ouve qualquer clima. Bom demais. A gente já volta. Aguenta aí.
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105, Positividade FM, Pet Shop Boys, Suburbia, Madonna, Miles Away, Cidade Negra, Sombra da Maldade, é só música boa. 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Aqui na Positividade FM, agora 1h21, mais música boa chegando, Backstreet Boys aqui, ó. 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
1: 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Os radares podem voltar às ruas de Niterói. A prefeitura confirmou que estuda retomar a fiscalização eletrônica, suspensa desde 2017. Ainda não há prazo para instalação nem definição dos pontos que receberão os equipamentos. Segundo o município, a escolha deve levar em conta os locais com maior número de acidentes e o perfil de cada via. A medida está sendo analisada dentro das ações de segurança viária do Pacto Niterói contra a Violência 2. 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Daqui a pouco tem mais uma Atualizando.
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Pump It, Their Hall, John Oates, Menira, Bruno Mars, 24 Karat Magic. 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É isso, estou indo embora daqui a pouquinho, Vanessa Victorino na área. Amanhã, 10 da manhã, tô de volta, se Deus quiser. Abraço do Marcos Vinícius Moreno, cuidado aí com a pista molhada. E até amanhã, se Deus quiser. Ótima quarta-feira. Valeu!

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Boa tarde, ótima tarde pra você. Quarta-feira, 9 de setembro. Chuva. Frio. Então já sabe. Atenção aí no trânsito, vai devagar. Tudo vai dar certo. Bora comigo, Vanessa Victorino, até 18. Música boa, informação, promoção. 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Manda mensagem, 21-DDD-98128-1045. 98128-1045, tô esperando por você, são 2h20. Boa tarde.

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3: A Força Municipal vai ampliar o policiamento preventivo para Santa Cruz, na Zona Oeste do Rio, a partir deste domingo. A região será a 14ª atendida pela Guarda Municipal. O patrulhamento será reforçado em áreas de grande circulação, como calçadão, centros comerciais e o entorno da estação de trem, principalmente nos horários de maior movimento. Segundo a Prefeitura, desde março, a Força Municipal já realizou mais de 13 mil abordagens, com 1.215 prisões e o cumprimento de 31 mandados de prisão. 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

0: Atividade FM 104.5, Alanis Morissette. Volto já já. Espera aí. Boa tarde.
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0: 3:01.

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Positividade FM 104.5, DJ Bobo, everybody. 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São 3h21, boa tarde.

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3: O novo relatório da OCDE aponta queda no desempenho escolar de adolescentes em todo o mundo. A edição de 2025 do PISA, que avaliou 760 mil estudantes de 15 anos em 91 países, registrou as menores médias em leitura, matemática e ciências desde o início da série histórica, em 2000. Em leitura, a pontuação caiu de 501 em 2012 para 466 no ano passado. Segundo a OCDE, o aumento do tempo diante das telas e a redução do hábito de ler por prazer estão associados aos resultados mais baixos. O relatório também alerta para o impacto de distração digital nas salas de aula. 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

0: Positividade FM 104.5 Alphaville. Bora? Resultado de promoção? Levou um susto? Te avisa, né? Você fica aí pensando na vida, vambora. Falei que podia falar teu nome. Você tá levando um voucher no valor de R$100 do local Beach Club. 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Você, Flávio Guimarães, final de telefone 2425. Flávio, nossa equipe de promoção vai entrar em contato com você através do WhatsApp, certo? 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Tô te avisando, manda mensagem que dá muito tempo ainda. 21-DDD-98-128-1045, são 4 e 1. Me espera que eu volto já, boa tarde.
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Cidade FM 104.5, Jota Quest, sempre assim. 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

0: em Jacarepaguá. Manda mensagem que é já mesmo, 21-DDD-981-28-1045. Tô te esperando por lá, me espera que eu volto já.
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0: 5 em ponto.

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2: Ótima tarde para você aqui na Positividade. Volta para casa. Atenção na Avenida Brasil desde cedo, trânsito bem impactado. Mais cedo, inclusive, ali no Caju, teve um acidente na pista lateral, ficou interditada. A pista central, que estava liberada, também com uma movimentação um pouco mais intensa desde cedo. Paciência, você que está indo para a Baixada, Zona

0: Este vai pegar a Brasil. A linha vermelha é a melhor alternativa, principalmente de São Cristóvão. O motorista vai perdendo menos tempo nesse momento. Passagem ali entre a ilha e o acesso ao Washington Luiz, situação fica mais complicada, começa a melhorar, mas já na caída para Dutra. Você que está pela Brasil, mas vindo em direção centro, atenção em Bom Sucesso, na passagem por Benfica e na chegada ao Caju. Caminho pela Dom Helder Câmara é sempre uma alternativa, até que não observo tantas dificuldades. 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O Atualizando volta já.
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1: Positividade FM 104.5, bora Esporte com Positividade, Alexandre Araújo, boa tarde.
2: Fala, Vanessa, tudo bem? Boa tarde para você, para os amigos ligados aqui na Positividade. Vamos falar de seleção brasileira, Vanessa?
1: Bora começar com a seleção.
2: Pois é, o técnico Carlos Ancelotti convocou já tarde a seleção brasileira para os dois. O Brasil vai fazer amistosos internacionais contra a Austrália duas vezes, depois contra a Índia. Quer a relação, não?
1: Vai, fala. Vamos lá. Todo mundo quer saber.
2: Goleiro, só se fala em outra coisa. Goleiro, Hugo Souza do Corinthians, Pedro Morisco do Curitiba, Otávio do Cruzeiro, defensores Arthur Dias, do Atlético Paranaense, Douglas Santos do Zenit, Gabriel Magalhães do Arsenal, Jair do Nottingham Forest, Marquinhos do PSG, Mateuzinho do Corinthians, Mauro Júnior do PSV, Vitor Reis do Manchester City e Wesley da Roma. Meio campo, Andrei Santos do United, Breno Bidon do Corinthians, Bruno Guimarães do Arsenal, Danilo do Botafogo, Douglas Luiz da Juventus, Gabriel Bontempo do Santos, atacante Endrick do Real Madrid, Estevão do Chelsea, João Pedro do Chelsea, Pedro do Flamengo, Rafinha do Barcelona, Rayan do Bournemouth, Samuel Lino do Flamengo e Vinícius Júnior do Real Madrid. Essa é a seleção brasileira convocada aí para esses dois amistosos. Muitas caras novas, né, Vanessa?
1: Pois é, com o jogo contra a Índia, ele resolveu chamar o Pedro.
2: Na Copa do Mundo ele não levou.
1: Levou. E muitos nomes que eu não conheço, tá?
2: É, também desconhecida é a renovação que ele tá fazendo, né? O Thiago Silva até deu uma cutucada aí no Ancelotti, dizendo que o futebol brasileiro não tá acostumado a esse tipo de mudança, né? Que jogadores com 30 anos ainda cabem na seleção brasileira, mas é um choque de gestão que ele está dando aí para os próximos amistosos do Brasil, né? Vamos ver o que vai acontecer.
1: Isso que eu ia falar, vamos ver o que vai acontecer. Vamos dar um voto de confiança para Ancelotti.
2: É verdade. E hoje, falando em craques, né, em seleções, Cristiano Ronaldo, atenção.
1: Fez o gol?
2: Não, não. 979. Faltam 21 agora. Nossa. A contagem regressiva acompanhando o CR7.
1: Será que vai esse ano ainda, Alexandre?
2: Carruagem aí, futebol árabe, que é o campeonato mais tranquilo. Se bobear, se ele mete 4 num jogo, 4 no outro ali, até o final do Natal já bateu o recorde, chegou ao milésimo.
1: Vamos ver, tô achando difícil isso. Já estamos em setembro.
2: É, mas vai chegar o milésimo, vai chegar.
1: Ok, mas não esse ano, creio eu.
2: E o Hulk mirando o gol 500, hein?
1: Ah.
2: Sabia que o Hulk é o brasileiro com mais gols em atividade, tem 461 gols contra 459 do Neymar. E ontem ele fez mais um na vitória do Fluminense. Falei que o Fluminense ia ganhar?
1: Errou.
2: Falei 4-0, foi 2-0.
1: Mas ganhou.
2: Ele cabia mais, o Fluminense no primeiro tempo matou o jogo. Nas quartas de final, o jogo de ida, Nonato fez o primeiro. O gol dedicado ao filho Caio, que nasceu há pouco tempo. E o Hulk fez o segundo num passe espetacular do Paulo Henrique Ganso. Torcida ficou meio assim, ficou feliz evidentemente, mas...
1: Por favor, né?
2: Coxinho de quero mais, podia ter matado a partida no jogo de ontem. O jogo de volta acontece na próxima semana lá na periferia de Buenos Aires. O Fluminense segue invicto no comando do Marcão. Ontem foi o jogo número 100 do Flusão na Libertadores e semana que vem tem mais Fluminense em campo aí tentando a classificação pra semifinal e aí aguardar ou Palmeiras ou LDU.
1: Vasco, você errou também, né?
2: É, o Vasco errei. Eu falei que é perder.
1: Segurou empate.
2: A cabeça muito é o Léo Jardim, o goleirão do Vasco. Fez duas defesas espetaculares. Quase fez um gol de tiro de meta ontem. O Léo Jardim.
1: Ah, é?
2: É, quase a bola entrou. Mas ficou no empate 0-0. Acabou sendo um bom resultado, porque o Vasco jogou com um time mistão ali, um reservão. 0-0 com o Santa Fé na altitude de Bogotá. E vai decidir aqui no Rio de Janeiro na próxima semana. Então, acabou sendo um bom resultado para o Vasco, que está tentando também a classificação para as semifinais da Sul-Americana. Lembrando o Vasco na zona de rebaixamento do Campeonato Brasileiro. Sim. Passando pelo Santa Fé, vai pegar o São Paulo ou o Boca. E tem aquela questão do Carson também, jogador que já foi da Seleção Brasileira, jogou no Fluminense, Copa do Mundo. O Vasco está tentando a contratação do Richarlison. O Tottenham até pensou e aceitou ceder o jogador por empréstimo, mas tem uma lei ali, uma regra na FIFA que proíbe o Tottenham de emprestar o jogador, porque já tem 3 jogadores emprestados aí para outras federações. Então, se o Vasco quiser contar com o futebol do Richarlison, vai ter que comprar o jogador. E é caro, e não sei se o Vasco tem dinheiro nessa altura do campeonato. Se bem que tem uma pegada de um investidor aí para botar um caminhão de dinheiro aí para contratar reforço por baixo da gama. Enquanto isso, chegou o Alan Lescano. Enquanto não tem o Richarlison, vai de Alan Lescano, meia argentino, né? Temos um argentino júnior, 24 anos, já está aqui no Rio de Janeiro, já fez exames médicos, está tudo ok. E é o novo reforço do Vasco aí para a temporada, Vanessa.
1: É, então vamos esperar para ver o que acontece. E Botafogo, como é que está?
2: É, o Botafogo ontem fez festa para o jogador marroquino, o Hakan Ziyech, 33 anos, quarto colocado na Copa de 2022, que passou pelo Chelsea. É um bom reforço aí para o Botafogo, que tá precisando de um homem de frente, um cara que bote a bola na rede. É esse cara aí, o Hakan Ziyech. Se bem que tá tentando também a contratação do Matheus Gonçalves, jogador do Flamengo, que tá no Al-Ahli. Pode mais pintar aí no Botafogo, mais um reforço. E o Flamengo?
1: E sim, o Flamengo, meu Flamengo.
2: Quinta-feira, né? O seu Flamengo, nessa quinta-feira, popular amanhã, às 9:30 da noite, contra o Independente Del Valle, lá no estádio Atahualpa, lá em Quito, no Equador. O técnico rubro-negro não vai contar com o Everton Araújo, com o Alexandre, que não viajaram com o time, estão se recuperando aí das lesões. O Plata, que fez aquela passagem relâmpago pelo Dinamo lá de Moscou, já está de volta. Passou pelo corredor polonês ontem, foi recebido com festa pelos companheiros.
1: Muito bom.
2: Então, é, porque quando você volta, assim, um jogador novo, recém-contratado, que tá voltando, tem um corredor polonês, aí toma uns tapas na cabeça.
1: Eita.
2: É uma forma masculina.
1: É, eu entendo, tá tudo certo.
2: Mas são meio bobos, né, Vanessa?
1: É, a quinta série não saiu dos homens, tá tudo bem.
2: Total, e aí o Plata já tá à disposição, e o Flamengo, para a alegria da torcida, está concorrendo esse ano ao prêmio Bola de Ouro. É, vai ser entregue lá em Londres no dia 26 de outubro, o Flamengo concorrendo com o Arsenal, com o Bayern de Munique, com o PSG e com o time lá da Suécia, o Bodo Glimt.
1: Mas então, o que é essa Bola de Ouro? Me conta.
2: É o melhor clube do mundo. É, todo mundo tem o melhor time do mundo, o Flamengo tá concorrendo ao prêmio. Não vai ganhar? Não. Não vai ganhar.
1: Por que não vai ganhar? É o melhor time do mundo.
2: É, dificilmente. Eles vão dar pro prêmio pro europeu. O europeu sempre leva vantagem nessas premiações. Então deve dar aí o PSG ou o Arsenal, um dos dois aí vai faturar esse prêmio. Mas já é uma honraria pro Flamengo que tá disputando aí, né? A Bola de Ouro.
1: Ganhar.
2: Vamos torcer, né? Torcendo sempre aí pro nosso querido Mengão, né?
1: Sim, sim, por favor. Bom, algum jogo hoje?
2: Hoje, hoje teremos o... Não, o Flamengo hoje é quinta-feira. Hoje é quarta.
1: Quinta, então amanhã. Que amanhã é dia de palpite, então, certo?
2: É dia de palpite pra falar do Flamengo aí, que vai se classificar. O Flamengo está na semifinal. Pode botar aí, o Flamengo já está na semifinal da Libertadores. A final da Libertadores vai ser Fla-Flu. Pode anotar.
1: Olha, Alexandre.
2: Então, Fla-Flu no Maracanã, que ficou, mas não vai ser, vai ser no Uruguai. Mas se for Fla-Flu, tem que tirar o jogo do Uruguai e botar no Maracanã. Imagina
1: pois
2: só.
1: É, né? Nada a ver.
2: Não é,
1: Uruguai, Flamengo e
2: história do futebol mundial.
1: É, mas tinha que ser no Maraca.
2: Maraca, Maraca.
1: Bom, mas ainda temos aí jogos, vamos esperar pra ver o que acontece, certo?
2: Exatamente. Tem muita água pra rolar ainda na Libertadores.
1: Alguma consideração final?
2: É isso, Vanessa. Eu tô então, aqui no estúdio, gravando um samba.
1: Então, depois você canta pra gente.
2: Depois eu canto pra vocês.
1: Combinado. Bom, amanhã às 8:30 da manhã você volta com o Carlos Alberto e aí 5:30 da tarde espero você por aqui. Combinado, Alexandre?
2: Valeu.
1: Beijo.
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1: Oi, tudo bem? Me conta aqui, você acredita em signo? Já pensou como a astrologia pode apoiar a sua jornada de saúde e bem-estar, te trazendo clareza e direção para os seus próximos passos? Então vem comigo, ouça com atenção a mensagem do astrólogo dos famosos.
2: Virgem.
3: Cara, se você quer materializar um sonho, o melhor signo mais metódico de botar a ideia, o sonho em realidade é o virginiano. O virginiano é o signo mais criterioso, disciplinado, metódico a ponto de materializar os sonhos, é o virgem. Então eu sempre brinco assim, quando a pessoa quer muito uma parada, mas não tá conseguindo fazer com que ganhe dinheiro com aquilo, materializar aquilo, eu falo, cara, chama alguém de virgem. Que o virgem, ele vai pegar a sua ideia e de algum jeito ele vai fazer com que o negócio dê certo. Qual é o defeito de virgem? Ser crítico demais, julgar demais. É como se assim, você tá aqui, seu estúdio tá lindo, cara. Mas ele vai olhar que tem um ponto preto na televisão, tá feio.
1: Esse foi um corte da entrevista com Ricardo Mori, o Astro Mori, um dos astrólogos mais atuantes do mundo. A astrologia pode ser uma bússola que vai te direcionar. Quer saber mais? 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Amém, Shalom, Axé e Namastê.
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0: Positividade FM 104.5, fechando o Barão Vermelho. Quando... Bom, né? Bom demais a positividade. Ó, já tô atrasada, então você... Ana Paula da Silva Soares, final de telefone 2237, tá levando um voucher no valor de R$100 do JPA Gastrobar, tá, Ana? Nossa equipe de promoção vai entrar em contato com você através do WhatsApp. Bom, Másculo Maravilhoso PH chegou, malhou, nadou, pedalou, nada disso.
1: Hoje eu pedalei.
0: Só pedalou.
1: Teve uma hora que parou de chover, fui pedalar e pronto.
0: Mas malhou, não? Não, pedalou. Ele fez uma atividade, tá bom então, tá tudo certo. Fico por aqui, tá?
1: Positividade.
0: Tudo bem. Volta amanhã a partir das 2 da tarde. Encontro aqui. Positividade. Sou Vanessa Victorini, pra você, 6:03. Muito atrasado.

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0: 6:21.
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3: De volta aqui na Positividade, vamos dar um giro pela cidade, começando pela Zona Sul. Você que está por Botafogo, atenção nos acessos ali pela Muniz Barreto, chegada a São Clemente até a Matriz. Pela Voluntários, o panorama é semelhante, desde a Real Grandeza até a chegada Nelson Mandela, com trânsito mais intenso. Por Laranjeiras, atenção você que está saindo do Caxambi, chegada Pinheiro Machado e também na passagem pelo Palácio Guanabara. Quem está subindo a Rua das Laranjeiras em direção ao Cosme Velho, vai perdendo tempo até a General Glicério. Caminho em direção à Praia e Aterro, tem problemas na Barão do Flamengo. Quem pega Marquinhos e Jabrantes até que não encontra tantas dificuldades. Você que está pela Zona Norte, atenção no caminho para o Meier, ali no Sampaio, 24 de maio, com maior movimentação. Caminho por Vila Isabel é a melhor alternativa. 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O Atualizando volta já.
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Você tem bom gosto, é, você tá na melhor. Com Keen, Somewhere Only We Know. E The Google Dolls, Iris. Você sabia? 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Boa noite.

e a Positividade FM 104.5. Come Alive, Orchestra, JB. Agora faltando 20 para as 7, segura aí. Daqui a pouquinho tem mais.

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3: O governo federal marcou para 17 de dezembro o leilão da concessionária do Corredor Minas-Rio, uma malha ferroviária de aproximadamente 733 quilômetros que liga municípios de Minas Gerais ao litoral fluminense. O trecho atualmente operado pela Ferrovia Centro-Atlântica será dividido em dois lotes, com ramais que passam por cidades como Varginha, Lavras, Barra Mansa e Angra dos Reis. O vencedor terá até 2 anos para apresentar um plano de recuperação, modernização e ampliação da capacidade da ferrovia. A licitação será a primeira no setor ferroviário em 5 anos. 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Bem, por hoje é só. Eu vou ficando por aqui com as notícias de hoje do Atualizando. Tô de volta amanhã, bem cedinho aqui pela Positividade FM. Boa noite, até amanhã.
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0: Boa noite, Rio!
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0: Agora 7:01, boa noite.

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As melhores músicas, os melhores locutores, locutoras, enfim. Liz Stansfield, The Real Thing, Kid Abelha, Lágrimas e Chuva. Amy Winehouse, Rehab, Colin Hay, Into My Life. Rapaz, olha, quarta-feira, 9 de setembro de 2026, mais um dia frio no Rio de Janeiro. E a gente fazendo aquela força pra tudo esquentar com muita positividade, né? Vamos torcer por dias de mais calor aqui nessa cidade maravilhosa, cheia de positividade. E às 8, você fica comigo aí e com a galera, o Pita, João Mendes, Espaço Motor. Motores roncando daqui a pouquinho na positividade com o universo automotivo e muita música legal, motos, competições, carros, tudo de bom. E agora tem The Weeknd com Daft Punk, 722, I Feel It Come In.

Positividade FM 104.5, Accidental in Love, Counting Crows, Marina Lima, Francesa. E Michael Jackson e Paul McCartney com The Girl Is Mine. É isso aí, gente. 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E essa é a cara do Positive Classics todos os domingos comigo, PH, entre 9 e 11 da manhã. The B-52s, Legal Tender, 7h37.

Positividade, FM 104.5, se é a cara do dance, do Eurodance dos anos 1990. Holloway, What It's Love, Negra Lee, você vai estar na minha e você vai estar na nossa. Primeiro, daqui a pouquinho, com o Espaço Motor que vai rolar, depois os comerciais, com muita música legal, universo automotivo, motos, competições, aquela trilha sonora, as informações de altíssima qualidade do João Mendes e do Pita. Aí depois, às 9 horas da noite, eu, PH, volto contigo entre, né, justamente 9 e 10, no horário da Voz do Brasil, pelo site positividade.fm ou através do app. Eu te espero lá, é daqui a pouco.

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3: Alô, galera positiva, mais um programa Espaço Motor. Aqui na Positividade 104.5, tudo sobre carros, motos, velocidade. Comigo, o meu amigo jornalista João Mendes. O que temos para hoje, João Mendes?
4: Alô, Sérgio Pita, alô, nossa audiência. Olha só, as atrações de hoje são: novas tecnologias aceleram o carregamento de carros elétricos. Temos a lista dos mais vendidos de agosto. Yamaha apresenta Fazer FZ15 modelo 2027. Andamos no Jeep Renegade Sahara. Nissan se associa à Honda para desenvolver projetos em conjunto. Caoa Xangã atinge a produção de 10 mil unidades na fábrica de Goiás. Shinerai lança moto custom de 400 cilindradas. Temos detalhes do BMW iX30, que é o elétrico com maior autonomia vendido no Brasil, mais de 500 quilômetros. E também temos a dica de segurança, Fórmula 1, os eventos e música boa que não machuca os ouvidos, Sérgio Pita.
3: Uma nova tecnologia que revoluciona a experiência de dirigir um carro elétrico: o tempo de recarga. Pela primeira vez no Brasil, a Denza apresenta o Flash Charging, sistema de carregamento ultra rápido, capaz de recarregar grande parte da bateria em poucos minutos. Com potência de até 1.500 kW por conector, a tecnologia permite adicionar até 400 km de autonomia e elevar a carga da bateria de 10% a 70% em apenas 5 minutos e de 10% a 97% em 9 minutos. Tempo semelhante ao necessário para abastecer um carro em um posto de combustível tradicional. Vai, João Mendes.
4: Vamos aos mais vendidos de agosto. Segmento hatch, em primeiro Volkswagen Polo, segundo Fiat Argo, terceiro BYD Dolphin Mini, em quarto Chevrolet Onix e em quinto BYD Dolphin. Entre os SUVs, o mais vendido foi o Volkswagen Tera, segundo Hyundai Creta, terceiro Volkswagen T-Cross, quarto BYD Song e em quinto GWM H6. Na

0: picapes, a mais vendida em agosto, sempre ela, Fiat Strada. Em segundo, Fiat Toro. Terceiro, Volkswagen Saveiro, tá saindo de linha. Quarto, Toyota Hilux. E em quinto, Ford Ranger. No segmento sedã, o mais vendido foi o Chevrolet Onix Plus. Em segundo, Volkswagen Virtus. Terceiro, Fiat Cronos. Quarto, Honda City. E em quinto, BYD King. É com você, Sérgio Pita.
1: E já voltamos falando do Jeep Renegade versão Saara. E vamos de balanço com Black Eyed Peas.
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1: Testei o Jeep Renegade versão Saara, que tem motor 1.3 turbo flex de 176 cavalos. Ele é um híbrido leve, MHEV 48 volts, que torna a condução mais suave, e o câmbio é automático de 6 velocidades. A versão Saara é bem completa, com ajuste elétrico do banco do motorista, teto solar, carregador de celular por indução com ventilação, rodas de 18 polegadas, faróis full LED, multimídia com tela de 10,1 polegadas, 6 airbags, sistema de condução ADAS e muito mais. O Renegade é um modelo que está sempre evoluindo, bom de dirigir, principalmente nas retomadas e nas ultrapassagens, com esse motor de 176 cavalos. Faz de 0 a 100 km por hora em apenas 9,1 segundos. Mesmo cheio, sobe uma serra sem reclamar. Por ser híbrido, só paga 1,5% de IPVA. Seu preço é R$ 175.990. É com você, Sérgio Pita.
0: A Yamaha Fazer FZ15 ABS Connect chegou à linha 2027 com iluminação Full LED. O modelo agora está equipado com piscas, farol e lanterna traseira em LED, proporcionando melhor visibilidade em todas as condições. Além disso, a Fazer FZ15 ABS Connect ganhou novas cores e grafismos. Produzida em Manaus, Amazonas, a moto tem preço público sugerido de R$ 21.490, além de frete, com 3 anos de garantia e revisão preço fixo. Vai, João Mendes.
1: Já voltamos para falar dos consórcios de motocicletas, que tem sido uma ótima opção para quem quer o veículo.
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2: Estamos de volta e o consórcio deixou de ser apenas uma alternativa de compra planejada e passou a ocupar um espaço relevante no mercado brasileiro de motocicletas. Dados da Associação Brasileira das Administradoras de Consórcio, ABAC, entre janeiro e maio de 2026, as contemplações disponibilizaram 6,13 bilhões em créditos, com potencial de aquisição de mais de 287 mil motocicletas. Isso equivale a 29,4% de todas as vendas, ou seja, aproximadamente uma em cada três motos saem pelo consórcio. O movimento ocorre paralelamente à forte expansão do mercado de duas rodas, que cresceu 15,3% nos primeiros cinco meses do ano. Vai, Sérgio Pita.
3: A Nissan Motor Co. e a Honda Motor Co. firmaram um acordo de desenvolvimento conjunto para padronizar diversas unidades de controle eletrônico, as chamadas ECOs, que constituem o núcleo de os veículos definidos por software de próxima geração, bem como o sistema operacional embarcado, partes essenciais do sistema operacional e os aplicativos de funções do veículo. Resumindo, duas marcas japonesas, Honda e Nissan, se unindo para melhorar a tecnologia de seus carros. E agora é a hora que o giro sobe, é o pé na lata, e hoje vamos ouvir Foo Fighters, que esteve no Rock in Rio, show

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2: Voltamos a falar de segurança. Se você tem carro elétrico, veja no manual como abrir o seu carro quando, por alguma razão, ele não tiver energia. É que muitos só têm fechaduras eletrônicas que podem não funcionar em caso de acidente. Veja no manual a forma mecânica de abrir o seu carro elétrico para não ficar preso dentro dele. Vai, Sérgio Pita.
3: Caoa Shangan atingiu a marca de 10 mil veículos produzidos em sua planta industrial de Anápolis, Goiás. O número consolida em tempo recorde a curva de aceleração da aliança no Brasil entre a brasileira Caoa e a chinesa Shangan, a única fabricante chinesa a ultrapassar 30 milhões de veículos produzidos globalmente. O feito é sustentado pelo excelente desempenho dos dois modelos atualmente fabricados na unidade. O Unit T, que teve aceitação imediata no mercado brasileiro, lidera o segmento de SUVs coupé esportivos premium, puxando volume e reforçando o posicionamento da marca. Já o CS75 mantém a trajetória de crescimento contínuo entre os SUVs, prêmio de grande porte, chegando a 2.000 unidades vendidas. Vai, João Mendes.
2: Já voltamos falando de uma nova moto custom lançada pela Shinerai.
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1: Estamos de volta e a Chineray do Brasil anuncia o lançamento da SBM Denver 400, sua nova motocicleta custom que chega para atender às expectativas que buscam robustez, design e desempenho, visando oferecer tudo que uma custom tem para aproveitar longas estradas. A nova custom possui motor 2 cilindros em V, 4 tempos, 8 válvulas e transmissão de 6 marchas. A Denver 400 fica em um patamar de destaque no mercado, proporcionando uma experiência única. Ela custa R$32.890 no Pix, é isso mesmo, no Pix tem esse preço. Vai, Sérgio Pita.
2: A Mopar, marca de peças e acessórios da Stellantis, apresenta a linha completa de acessórios para o novo Jeep Avenger. Desenvolvido em conjunto com a Jeep, a linha contempla 15 acessórios principais, além de componentes complementares, concebidos a partir de 3 territórios de atuação. Outdoor reúne itens associados à aventura e à esportividade. Segurança concentra soluções de proteção e cuidado, e Smart oferece mais tecnologia e praticidade para a rotina dos clientes. Vai, João Mendes.
1: Voltamos no instante para falar da Fórmula 1, que teve corrida cheia de emoção na Itália.
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2: Voltamos para falar da Fórmula 1 que teve GP da Itália no circuito de Monza. A pole position foi inédita com Pierre Gasly da Renault largando pela primeira vez na posição de honra. E nosso Gabriel Bortoleto largando em décimo. O líder do campeonato, Kimi Antonelli, largou em 19º porque teve que mexer no motor do seu carro. Após a largada, George Russell pulou para primeiro, mas Charles Leclerc sofreu um acidente e a corrida foi interrompida. Bandeira vermelha. Sérgio Pita conta o que aconteceu após a relargada.
3: É, João Mendes, foi um corridaço. O Russell continuou na ponta e fez bela briga com Max Verstappen enquanto Antonelli se recuperava, chegando no grupo da ponta. O italiano de 20 anos deu um show e passou o Verstappen e ficou brigando na liderança com o colega de equipe George Russell. Faltando menos de 5 voltas, Antonelli assumiu a liderança para vencer a sua 7ª corrida no ano, para alegria da torcida italiana. Ele largou em 19º, fez uma corrida histórica e lembrando que a última vitória de piloto da casa em Monza foi há 60 anos. Russell foi o segundo, Verstappen o terceiro e Gabriel Bortoleto ficou em 11º. Antonelli disparou ainda mais na liderança. E neste domingo, dia 13, teremos GP da Espanha num circuito inédito de Madrid. Vai, João Mendes.
2: Já voltamos para falar do BMW iX30, que é o 100% elétrico com maior autonomia vendido aqui no Brasil.
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1: Já voltamos para falar do novo BMW iX30 100% elétrico, que tem dois motores que desenvolvem 469 cavalos e 65,7 kg de torque e tração integral. Sua autonomia é a maior de todos os carros 100% elétricos vendidos no Brasil, 570 quilômetros segundo o Inmetro. O novo BMW iX30 tem um novo design da marca e um novo painel de instrumentos na linha de baixo do para-brisa, numa posição mais confortável para a visão do motorista. Gostei muito dessa solução e do desempenho do carro, que quando está se movimentando em baixa velocidade, emite uma música suave para alertar os pedestres da sua presença. Ele também possui sons de motor que reagem à aceleração e ao modo de condução do motorista. Esses sons foram criados pelo renomado compositor Hans Zimmer, vencedor do Oscar por trilhas sonoras como a do filme O Rei Leão. O carro é diferenciado. Seu preço, R$ 582.950. Vai, Sérgio Pita.
2: A Volkswagen lançou, com 3 anos de atraso, um carro 100% elétrico para ser vendido no mercado brasileiro, o ID4. Na verdade, a Volkswagen trouxe esse carro para o Brasil há uns anos, mas não vendeu. Só fez assinatura num plano muito caro que ela foi obrigada a reduzir, e mesmo assim, ver os carros na rua é muito difícil. Agora ela vende o ID4 por R$ 300 mil para tentar brigar com os modelos chineses que já estão fazendo sucesso no mercado.
1: Segura aí que a gente já volta com os eventos para você se divertir.
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1: Estamos de volta e neste sábado, dia 12, tem encontro de carros antigos no Shopping Downtown na Barra da Tijuca, organizado pelo Veteran Car Club do Brasil. Também neste dia 12 de setembro tem comemoração do 21º aniversário do Sol Nascente Motoclube e primeiro encontro de proprietários de Harley Davidson em Leopoldina, Minas Gerais. Nos dias 19 e 20 tem a final do Campeonato Rally Carioca 2026 com rodada dupla. As provas são de regularidade com a supervisão da FAERJ, Federação de Automobilismo do Estado do Rio de Janeiro, e da CBA, Confederação Brasileira de Automobilismo. No dia 19, a largada é em Ipiabas e a chegada em Rio das Flores. E no dia 20, inverte o circuito, largada em Rio das Flores e chegada em Ipiabas. Mais informações no Instagram, arroba Rally Carioca Oficial. Rally com Y no final, tá bom? Sérgio Pinta tem mais.
0: E neste próximo final de semana, em Casimiro de Abreu, rola a quarta etapa do Rally Rio. Organização do Samuel, e vamos todo mundo pra lá, hein? Curtir, hein? Neste final de semana também tem a quinta edição do Circuito Imperial em Petrópolis. E nos dias 19 e 20, o Galpão 98, na rua Hilário Ribeiro, 80, na Praça da Bandeira, vai promover o segundo encontro de motos antigas e vai mostrar uma moto Peugeot de 1906 funcionando e muitas motos de competições históricas. E o nosso Festival Moto Brasil vai acontecer no Rio Centro, de 16 a 18 de outubro. Serão 3 dias em que você vai poder testar motos, curtir as novidades e lançamentos de motos e acessórios. Teremos show de rock com as bandas Black Monkeys, Noturnia e Capital Elétrico. Estacionamento gratuito para motos. Garanta já seu ingresso em festivalmotobrasil.com.br. Agradeço a todos que nos dão audiência.

0: em qualquer assento que você esteja. Até a próxima.
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